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0: Se durante o processo de construção o autor vos remeter para uma estrutura quase demente, é porque foi usado mais por demais coração, condição absoluta no limiar do obstinadamente. Esculpindo frases ao sabor da inspiração, revestidas por minimal batida envolvente, construindo fortalezas muralhadas de emoção, provocando aqui e ali a moralidade vigente. E se de repente o sonho ganha asas de vulcão, derramando palavras e punhais principalmente, requerendo seguramente mais que uma audição, o que é, por vezes não existe, mas sim aquilo que se pressente. Após longas e repetidas noites de agitação, o resultado surge, emergente, esvai-se a permanente inquietação. Entretanto, sobretudo, praticamente.
1: Alô, Sam.
2: Estou rapaz.
1: Um gajo difícil de apanhar. Tenho andado atrás de ti pai há duas semanas. Queria mesmo confirmar contigo a tua presença como cabeça de cartaz no campeonato breakdance.
2: Estamos a preparar alguns festivais agora para o verão. Estava a conversar contigo para ver

0: ligar porque nós na sexta-feira depois estivemos a ouvir o teu disco e gostámos imenso. E achamos de facto que tem bastantes possibilidades para explorar, sobretudo lá fora. E gostaríamos de assinar um contrato contigo e começar a trabalhar sobre este disco.
1: Epá, estou quase a andar de joelhos para te pedir para falares comigo ou para conseguir falar contigo, para ver se conseguimos que tu atuasses lá no próximo sábado. Pá, temos a publicidade toda para meter cá fora e queríamos
2: muito que pudesses intervir no programa Prova Oral sobre o futuro da música portuguesa.

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0: Hoje vamos estar com o Fênix RDC. Bem-vindo ao Grupo Beleza, Fênix, que já estás desse lado. Vamos lá então falar com o Fênix RDC.
1: Bora lá.
0: Bora.
1: Obrigado, Maria, pela apresentação do nosso convidado de hoje. É com muita alegria que recebo aqui o Fênix RDC. E porquê? Ele já sabe, eu já o publicitei de alguma forma. Eu sou fanzaço de Fênix RDC. E isto é mesmo verdade, não estou aqui a embelezar de forma alguma esta situação. Eu ouço-te muito no rádio.
2: Fixe.
1: Eu gosto de hip-hop, já consumo hip-hop há muito tempo e não estou a dizer que tu és melhor do que os outros ou que tens mais skills que os outros, mas para mim é o som que eu sinto mais e que ouço muitas vezes no rádio.

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0: 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Aquilo de dizer que tal pessoa tem tais qualidades e tem tais falhas ou tais defeitos. O que se tem que dizer de qualquer pessoa ou de qualquer situação no mundo é que ela tem determinadas características. O que muitas vezes o que nós verificamos é que são os defeitos que fazem as boas obras e as qualidades, aquelas que muitas vezes as abatem.
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0: Rapazes, estou aí para o estúdio, querem surgir?
1: Eu estou a chegar agora ao estúdio, vou ficar tipo até às 6, até às 5 e meia, 6. Mas já, acho que o Johnny também está a gravar, já. Por isso, já, vou lá agora.
2: Tranqui, eu já estou aqui no estúdio também. Mas, boy, não é preciso, vais ficar tipo até às 5, né? Então se ficar até às 5 não há stress. We cool, no problem.
3: Como é que é, pessoal? Daqui Cristo Man, mandar aquele grande abraço para os meus putos da Hip Hop Rádio. Os homens estão com força, estão com dicas. Saudações aqui do Hip Hop Algarvio. Siga!
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Masturbação mental, triplos sentidos aqui em cima.

0: Eu disse: aí, hey, mano, chega aí, vais aí fazer uma battle aqui. Ele respondeu: ah, GG, Valete, agora não dá, meu. Tem que ver morangos com açúcar, meu.
1: Banana, man. 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

cima, um gajo te pedir um instrumental, tu dizes assim, eu vou lá, eu se calhar vou usar este beat, mas pronto, não é? Não uso já. Agora não é. Chegas ao pé de mim, dás-me o beat e depois metes no teu álbum e já não me queres dar o beat. Não. Eu entro no teu álbum e canto no beat, então. Deste-me o beat é meu, boy. Fui.

0: Como é que é, Dilas? Viste a minha mensagem? É, mano, antes que acabem contigo, acaba com eles. É, Dilas, acaba com isso. É para acabar com isso.
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0: hoje tá naquele clima, né, filha da gota?
1: Aquele clima que dá apetite. Nós já sofremos de apetite mesmo sem clima. Agora imagina com clima, filha da gota. Hoje tem que ter muito cuidado, porque hoje, depois com esse clima, as palavras normais viram diferentes, estás a ver? Porque quando você já está com apetite no ponto, a tua colega não pode mais passar na tua frente e falar: ai, apetece me chupar qualquer coisa. Você começa a pensar já, vão te engravidar e não vão te assumir, estás a ver? Então é preciso ter cuidado por causa do clima, estás a ver? Você já sabe.

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1: Oh, Drit, foda-se. A gente tem de mudar, mano. Esses gajos querem nos tirar a pinta porque... Ah, não, Wet Bad Gang, se bebe uma merda, cona, não sei o que. Ah, Drit, esquece, já esse mamo já chega. Bora fazer um som com consciência, tipo falar uma cena com nola, estás a ver? E acho que assim é melhor. Tava a brincar. Fuck this shit, nigga.

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0: Então, bro.
1: Como é que é?
0: E esse álbum, tá feito ou não? Feito.
1: Pá.
0: Achas que alguém vai ouvir isso?

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mano. Tens de deixar de ser assim, bro. Tens que lhe dar mesmo o toque, mano. Mesmo direto, straight, boy. 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
1: Ya, mas Draco, continuando agora a nossa conversa, tu tens de cagar na tua cena e no que estás a fazer, mano, e mais tipo para aquela onda do trap, mano. Os putos agora andam a curtir bem, estás a ver? Isso é que vai bater, mano, vai estar a tocar nas discotecas, isso, mano, isso é que rende, mano. Não é o show e o xerife que estamos a fazer agora, pá. Caga nisso, mano.

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0: deste karaoke.
1: Eu fiz aquele som.
2: Ridículo, pá.
1: Que nojo, pá, aqui. É pá, eu passo-me com aqueles gajos.
2: É pá, estes gajos são da Kid, são da Kid.
1: É sempre a mesma coisa, pá, eu... E depois vêm com aquelas letras que é pá, não percebo nada, pá.
2: Nunca gostei de rap, pá.
1: De certeza que não foram à escola, de certeza,
2: pá. Não, não sabem escalas, não sabem escalas.
1: Não sabem nada e depois vêm dizer, é música, é you know, you sing, you ha.
2: E só o nome dele é contraditório.
1: Pode ser daqui do que aquilo, pá.
2: Aquilo é inglês, é americano, ninguém é o para me criticar. Não é ninguém, pá.
1: Oh, pá. Devia ser ouvir música, devia ser ouvir música.
2: Eles já escrever sabem, pá.
1: O A, I, O, U, não?
2: É, eles de quarta classe, eu te faço o T, que te acontece T, que eles não percebem nada disso, eles não sabem escrever.
3: Pessoal, pessoal, pessoal, é assim, vocês estão aí a falar à toa, mas eu digo já, olha, o meu português...

0: Muito bem, que tema vai escolher, Jorge?
1: Música.
0: Música. Apesar das vossas boas maneiras, hoje não querem nada com etiqueta não. E protocolo. E quem é que nos vem dar música?
1: Vai a Karina.
0: Karina. Karina, toca algum instrumento?
2: Não.
0: Não. E ouve música em casa?
2: Sim, muita.
0: Que tipo de música?
2: Tudo, um pouco.
0: E pop, rock, sim. Pop e rap?
2: Às vezes.
0: Às vezes. Então diga-me uma coisa. De que nacionalidade é o rapper Sam the Kid? A. Português. B. Norte-americano. C. Francês.
2: A. Português.
0: A. Português. E está certo, Karina.

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0: Ah, é? Moras aqui?
1: Sim, moro aqui há mais ou menos 3 anos.
0: Ah, ok.
1: Pronto, esta é a minha casa, estás à vontade. É como se fosse tua.
0: Ah,

0: Espera, espera.
1: Então, o que é que se passa?
0: O preservativo incomoda-me. Está-me a doer. Acontece-me imensas vezes.
1: Queres que eu faça alguma coisa? O que é que eu faço?
0: Quero que tires.
1: Vou comprar o preservativo agora no Samsung.
0: Vá lá, tira.
1: Não, deixa disso.
0: Vamos acabar isto.
1: Não vou fazer isso, não tem sentido.
0: Estou cheia de vontade.
1: Não vou fazer isso.
0: Não compliques.
1: Pá, foda. Não vais insistir, não vale a pena.
0: Não te preocupes, não vai acontecer
1: nada.
0: Eu não
1: vou fazer isso, Vanessa. Eu não vou fazer isso.
0: Vá lá, tira.
1: Não.
0: Valete.
1: Não.
0: Estou toda excitada, vá lá.
1: Não vale a pena, não faço isso.
0: Deixa. Não há problema nenhum.
1: Não, foda-se. Não vou fazer. Não tem sentido.

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1: Fizemos.

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0: caloroso, então. Como é que é? Não há não, não está triste aqui, não entra aí.
1: Sim.
2: O que é que andas a fazer nessa vida?
0: Estava aí a recordar os velhos tempos do arco lá, mano. Sinto umas saudades do caraças, pá.
1: Bons tempos. Olha, é verdade,
0: mano. Trouxeste um instrumental.
1: Está a bombar aí.
0: Foi a grande cena.
1: Acho que está mesmo naquele espírito.
0: É a grande da cena. Olha lá, olha isso, então.
1: Vê se curtes aí.

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0: Ora, bons tempos, mano. Deixa lá
1: estava
0: isso,
1: colado, pá, foda-se, vamos embora.
0: Continuamos nós, não é?
1: Isso, mano, foda-se.

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Arquitetos Libanês.

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O meu nome é Mundo Segundo. Sejam bem-vindos ao volume 2. 1978, dezembro 3º. 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

0: Hoje vamos estar com o Fênix RDC. Bem-vindo ao grupo Beleza, Fênix, que já estás desse lado. Vamos lá então falar com o Fênix RDC.
1: Bora lá.
0: Bora.
1: Obrigado, Maria, pela apresentação do nosso convidado de hoje. É com muita alegria que recebo aqui o Fênix RDC. E porque ele já sabe, eu já o publicitei de alguma forma. Eu sou fanzaço de Fênix RDC. E isto é mesmo verdade, não estou aqui a embelezar de forma alguma esta situação. Eu ouço-te muito no rádio.
2: Fixe.
1: Eu gosto de hip-hop, já consumo hip-hop há muito tempo e não estou a dizer que tu és melhor do que os outros ou que tens mais skills que os outros, mas para mim é o som que eu sinto mais e que ouço muitas vezes no rádio.
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A má notícia é que vais morrer. A boa notícia é mesmo que a má notícia. Essa aqui é a piada. Mas pensa assim. A larva morre para dar lugar ao casulo. O casulo morre para dar lugar à borboleta. Às vezes, para mudar para melhor, aquilo que somos tem que morrer para dar lugar àquilo que nós queremos realmente ser. Porque lá está, com qualquer boa piada, só no final é que nós vamos realmente entender. Certo?

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0: 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Posso levar a fruta à vontade?
1: Não é preciso, que já foi mandada.
0: Não é isso, é para dormir.

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1: Tónio Pinho Vargas, gostava de se ver daqui a uns tempos num CD do Sam The Kid, recriado num CD do Sam The Kid.
2: Acho que sim. Por um lado, queria dizer que ele tinha achado que podia fazer qualquer coisa com a minha música e, nesse sentido, seria uma honra. 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

vivo na Baixa da Banheira. Nasci no Barreira há 22 anos atrás e cresci apaixonado pela música. Ouço rap desde os meus 9, 10 anos e hoje em dia não vivo sem ele. Para mim rap é uma terapia à alma quando escrevo e cantá-la é uma terapia ao corpo. 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Já desisti de muitas ambições e desejos na minha vida, ou por imaturidade, ou falta de motivação, ou simplesmente porque fracassei. Mas desistir do meu sonho, desistir daquilo que me faz acordar todos os dias com um sorriso na cara e pensar num amanhã melhor não seria uma desistência, seria uma morte.

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